0: Que isso, mano?
1: Você tá doido, amigo? Você tá doido de novo?
2: Um, dois, sexta!
1: Jesus! Humberto, você, bebê!

0: Pandinha.
1: Vai. Amigo, por favor, me dê uma ajuda. Eu não sei o que é que eu faço.
0: Por quê?
1: Estou fora de mim.
0: Como assim, velho?
1: Perdi aquilo tudo que eu tinha quando ela me deixou. Eu fiquei assim.
0: Vou te contar a minha parte, então, pra você ver.
2: Conta a sua história pra mim, vai.

0: E aí, ó, a gente liga pro povo.
1: Em casa, semana que vem, deixa tudo.

0: Muito obrigado.
1: Obrigado.
2: Um, dois, seis, go!
3: Eu não acredito.
2: Luquinha, puxa aquela, amigo, vai!
3: Esse solo tem cheiro de boteco.
2: Cê tá doido, meu amigo!
3: Emociona, bebê!

0: seguindo viaja, amigo.
1: Como que não bebe?
0: Ei, Humberto!
2: O que será que tá acontecendo?
1: Eu não consigo.

0: Faz barulho, faz barulho, faz barulho, faz barulho! Ui!
1: Vocês são demais!
0: Respeita Campo Grande, amigo!

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1: Oi, minha cachaça.
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0: aí. Sua mulher quer tirar uma foto com o Juscinho. Não tenha medo, siga em frente.
1: Tira uma foto daquela moça.
0: Sem olhar pra trás.
1: Você vai lá.
0: Um vai. Só deixa a porta encostada.
1: Eu posso sair na foto?
0: Amo você, viu? Quem sabe assim por ela entra o um novo amor.
1: Já sei!
0: E me devolvo o meu sossego.

0: Uou! Vem cá.
1: Você tá achando engraçado, né? Você tá morrendo de rir, né?
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Ponte. Puxa, Luquinha, vá. Galera da Extra Power, esse é pra vocês, esse é pra vocês. Como disse, é ao vivão, senhoras e senhores.

0: mais barulho à vontade, vá. Um, dois, seis.
1: Já começa assim, já.
0: Vamos nessa, vai.

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1: Só que é banda sem moderação, porra!
2: Essa não tem ensaio, hein?
1: Sem ensaio.
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1: Ui! É loucura.
3: Agora que não tem mais nada.
4: Vai, Ícaro.
3: Diz que morre de amor por mim.
2: Vai, banda, canta sem moderação.
4: Que hora não é?

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0: Tá profetizado.
1: Tá
0: um dos comorris mais tocados do Brasil. Yes.

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0: volta sem moderação. Aqui a gente não para não, viu, bebê? Só continua.
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0: língua, só faz barulho aí, cê dá dor.
1: Cê tá
2: bom demais.
3: Rádio.

0: Faz barulho aí, mo! Nasceu!
1: Essa aqui eu sinto um trem diferente, viu, gente? Puxa daí, que eu

0: Boa noite, Uberlândia! Faz barulho aí, Uberlândia, que eu quero ouvir!
1: Que coisa linda, galera!
0: Obrigado!

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Você tá doido. Alô, Cajubi. Você tá começando a encostar, hein, Cajubi. Você tá vendo. 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

no violão, meninão. Valeu, gente. Essa é pra machucar. Segura aqui, Rodrigo. Tamo junto.

0: Valeu, gente.
1: Valeu.
0: Parceiro, isso é bom demais, hein?
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0: Vocês, Mazinho. Essa você canta lindo demais, meu irmão.
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0: Cleitinho, essa é pra você, meu irmão.

0: Vamos, amigos!
1: Eu gostei, eu gostei!
2: Gente, eu quero dizer que eu quero repetir de novo esse bloco.
3: Você gostou, né?
1: Não. Essas músicas aqui é tudo da Maraísa, viu,
2: não
1: gente?
2: Não
3: gostei,
2: não.
3: As minhas.
4: Não fui eu que falei, bebê. 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

0: chanson. Mais on va pas esquecer nunca, bebê.
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0: Tem muita mulher solteira aqui hoje na gravação, tem? Então só as mulheres solteiras vão cantar agora, quero ver.
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0: próxima, Tirinha! Henrique Julião!
1: Mato Grosso e Matias, muito obrigado.
2: Obrigado por terem vindo, irmãos.
1: Isso é Zona Rural, quem gostou faz barulho, aê!

0: A gente escolheu aqui, né?
1: É, porque aqui é assim, né?
0: Sextou e.
1: Sextou e no pelo e valendo.
0: Valendo.
1: E essa aqui
0: Bora
1: é, vamos
0: então?
1: fazer a galera sofrer um bocadinho que eles merecem, né?
2: Então
0: Bora.
2: começa,
0: Nem
2: bebê.
0: só de amor.
1: Você vai solar, bicho?
0: Feliz e vivo. Sente a pressão desse cara aqui, ó.
1: Então vai.
0: Aô, chofre! Tô igual cachorro de rua.
1: Ô, ruipa! Ô, ruipa!
0: Largado, abandonado. E atrás um canto pra dormir.

0: Eu vou até fazer de novo.
1: Ei, caverna.
0: Pode ir, caverna.
1: Olha essa aqui.
0: Quando aconteceu.

0: acaba com as pingas do mundo, viu?
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Segura, Pedrinho. Sou

Ao vivão! Entrem! Vou até dar um gole aqui agora. Não tem como começar melhor ao vivão do que fazendo uma sequenciazinha de Edson e Hudson. Puxa aí, Mateuzinho. Quem souber pode cantar bem forte aí, viu?

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1: Sejam bem-vindos a mais um No Pelo. Dessa vez a gente tá de frente pro vídeo com o microfone até sem fio, né? As coisas melhorou e vocês merecem coisa boa. Mais uma vez, Hugo e Guilherme ao vivo e No Pelo 3 na sua casa.
2: E aí, sim. Simbora!

Essa sequência aqui que eu vou fazer agora, arrisco dizer que é uma das mais doídas do Alvivão. Puxa aí, pastor, vai! Jabá nas teclas.

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0: canta aí que eu vou dar um gole, vai.
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1: Muito obrigado, gente. 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
3: Eu acho que você tem que mandar aquela mensagem. Mas manda o que tá no seu coração.
4: Porque se fosse eu falaria mais ou menos assim.
5: 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Antes de te bloquear, eu só vim te dizer que a partir de hoje pode tocar o terror, fazer o que quiser fazer. 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
3: Não, apaga.

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0: Vocês estão querendo me matar do coração, né? Meu Deus do céu.
1: Segura, Abigail. Isso é pega aí, Michel, hein?
2: Pega aí, Michel. E Cleiton e Romário.
1: Vou ler diferente no

0: Que é isso?
1: Obrigado, menino.
2: Oh, tamo
1: judia
2: junto.
1: De nós, viu?
2: Tamo junto, irmãos. Que é isso?
1: Top.
2: Aúba.
1: Foi, obrigado.

0: vamos soltar a voz. Bora! Eu quero ver todo mundo, vai. Mais forte,
1: todo mundo,
0: vai.
1: Todo mundo.

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2: Amigo, é sem moderação, viu?
1: Sem moderação nenhuma. 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

0: Ó, a sanfona bonita, hein? Você tá doido? Alô, Jordano.
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0: Exatamente.
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0: Tá pronto. Isso é moda, amigo. Ingrid Gilmar, Jorge Dedéu e Wanda.
1: Mandar um alô pra Mirosmar de Camargo.
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0: Segura, bebê! 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
1: Posso puxar essa? 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
3: 5 horas e 52 minutos.

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0: Muito bom dia, já estou por aqui, já estou por cá. A gente começar mais uma edição, essa manhã maravilhosa de quarta-feira, 7 de outubro de 2026. Estou por cá, a gente começar mais uma edição do nosso programa Forranejo. E muito bom dia para você, dos bairros, bairro São Raimundo, bairro J. Flores, bairro dos Estados, São José, bairro Sagrada Família, Nova Jerusalém, Pioneiro, Vovó Joana, e muito Ceará. Muito bom dia para você, estou aí nos bairros já, ligadaço no meu, no seu, no nosso programa Forranejo. E agora, eu, Frank Reus, na comunicação, com mais uma edição do meu, do seu, do nosso programa Forranejo. Bom dia a vocês aí das vilas, Vila Tamandaré, Vila Roginho, Vila Virilândia, Piaú, Vila da Penha, Uma, Vila Nova e Serra Dourada. Um muito bom dia para você, que já está sintonizado na melhor rádio da cidade, que é a 105.9, Rádio Monte Sinai FM. Também para você, aí nas vicinais, Laborão, Vicinal do Preto, Cachoeirinha, Águas Claras e Comunidade dos Sonhos. Meu, muito bom dia a você também. Sintam-se todos abraçados através desse amigo que vos fala a partir de agora. Eu na comunicação dessa nave maravilhosa, Frank Rios.
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0: Muito bom dia, homem do campo. Obrigado pelo homem do campo existir. Né? Se não fosse o homem do campo, que seria de nós, né? Ele que planta, ele que colhe, né? Ele que faz tudo para que a gente tenha umas goloseismas na mesa, não é mesmo? Então, para o homem do campo, meu muito bom dia. Para você também aí na chácara, no sítio, na fazenda, você que já está no seu carrão aí, andando na nossa cidade, passeando por nossa cidade, ou já começando os seus trabalhos, né? Através do seu carro, meu muito bom dia para você e obrigado pela sintonia e pelo carinho aqui com a gente através da Rádio Mandacaru FM 105.9. A partir de agora, sejam sempre bem-vindos, né? E o telefone de sucesso, vou lembrar para você agora, são 95-984-17-7282. A partir de agora, você já pode interagir comigo, você já pode pedir sua música, mandar aquele super alô e... enfim, né? Interagir comigo. Mandar sua mensagem. Fala assim, ó. Frank Reus, bom dia. Pra mim já tá bom demais. Porque eu não gosto de ficar aqui sozinho, né? Sem você. Eu sempre vou precisar de você. Sempre, sempre. Através do 95, é claro, 984-17-7282. Eu vou precisar muito de você. A partir de agora, eu fico contigo até as 8 da manhã, esta quarta-feira. Bem abençoada. 7 de outubro de 2026. Comemoramos o dia do compositor brasileiro. Olha só, hoje é o dia do compositor brasileiro. Também um dia de Nossa Senhora do Rosário. É isso mesmo. Então, minha homenagem aos criadores da música nacional. Meu muito obrigado. Vamos viajar um pouquinho comigo? Vamos, eu te dou um minuto para você viajar comigo nessa manhã bem gostosa, tá bom? Toma teu café, relaxa e viaja comigo. Um minuto eu te dou para você e para mim.

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1: É, muito bom dia, tá bom, Zé viajou comigo, já viajou bastante, né? É, já viajou bastante. Eu te dei apenas um minuto para viajar comigo, né? Então, já viajou, já colocou os pensamentos em dias, né? Já viajou no pensamento, tomando aquele cafezinho gostoso, né? Bem quentinho, e já pensando como eu vou começar o dia hoje, né? Então, começa com firmeza, com o pé direito, com um sorriso no rosto, pensamento positivo, com muita dedicação. E com certeza, no final do dia, será uma quarta-feira bem produtiva. Isso eu te garanto, não tenha dúvida, né? Olha só, já chegando a participação aqui no meu, no seu, no nosso programa Forronejo, é o nosso amigo Paulo Souza. É, já está ligadaço no programa Forronejo, ouvindo o rádio. Ele fala o seguinte: olha, Frank Rios, essa rádio aí está com problema. É, a tua voz está saindo baixa e o som mais alto. Eu acabei de explicar para ele o seguinte: desde ontem que a gente está com esse problema aqui de áudio, de mesa de som, né? Nós estamos com outra mesa aqui e a nossa foi para o reparo, né? Fazer um reparo para ficar melhor, né? Para que nós tenhamos uma comunicação muito melhor para você, meu amigo ouvinte. Então, Paulo Souza, meu muito bom dia para você. Desculpa alguma coisa aí, viu? Mas a gente está tentando aqui fazer o máximo que puder para que melhore a nossa comunicação e chegue até você com clareza e com muita dedicação também, assim que a gente faz um programa maravilhoso, tentando fazer o melhor para você, meu amigo ouvinte. Então, meu amigo Paulo Souza, meu muito bom dia para você, bom dia para sua mamãezinha aí, que já está também ligadaça no programa Forronejo, e sinta-se abraçado desse amigo que vos fala, Frank Rios. Meu muito bom dia para você, Paulo Souza.

Olha só, não perca a hora, são exatamente 6 horas e 7 minutos. Da hora para você começar o seu dia com muito mais energia. Para você que vai entrar de plantão, para você que está saindo daquele plantão tão longo da noite inteira, seja pontual, hein? 6 horas e 7 minutos.

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Não perca a hora do seu dia. Para começar o seu dia com muito mais energia, são exatamente 6 horas e 10 minutos. É, meus queridos amigos e minhas queridas amigas, já estou por aqui. Já estou por aqui com mais edição do programa Forronejo. É, já estou feliz da vida estar com você. É, se for a primeira vez, muito prazer. Se for mais um dia, meu muito bom dia para você. Eu me chamo Frank Hills. Com muito mais dedicação com esse programa que é feito com muito carinho só para você. É para você que está virando a noite, para você que está saindo naquele plantão bem cansativo, meu muito bom dia para você. E para você que simplesmente está tomando aquele cafezinho quente e pensando como vai começar uma nova história de um dia a mais, né? Cada dia que a gente amanhece, tem que agradecer a Deus por nós tenhamos que fazer mais uma história, porque cada dia é uma história individual para cada um de nós, né? Como começar o nosso dia, o que fazer? O que fazer? Sempre fazer o bem, fazer coisas boas e com certeza você terá um dia bem abençoado, né? Então, para você que já está ligadaço no meu programa, no meu, no seu, no nosso programa, através da Rádio Mocinó FM 105.9. Meu muito bom dia para você em qualquer ponto que você esteja. Está na 105.9, tá bom demais. É.

É, muito bom dia, Rádio Medicina FM 105.9. Não perca a hora do seu dia para começar o seu dia com muito mais energia. A partir de agora, o telefone do sucesso já está liberado para você interagir comigo nessa manhã maravilhosa de quarta-feira, 7 de outubro de 2026. E o telefone do sucesso, é lógico que é 95-984-17-7282. Vem comigo, interage comigo nessa manhã bem gostosa. É para fazer a sua própria história. É, temos que construir no decorrer do dia. É seguir mais firme no seu propósito. E com certeza, no final do dia, você vai ter concluído uma história boa, bem produtiva, no decorrer do seu dia. Que com certeza foi com muita luta, com muita dedicação, mas você venceu mais um dia. Papai do céu nos proporcionou. Então, para você que já está ligadaço aqui no meu programa Forranejo, meu muito obrigado pelo carinho e pela sua sintonia através da Rádio Antena FM 105.9. Já quero mandar um bom dia especial ao meu amigo Carlinho, ali na Maranhão. Meu amigo Paulo, é lá no Alto Posto Mucajaí. Meu amigo Lincos Rosa Belém também está por lá, no Alto Posto Mucajaí, na saída para Iracema. Meu muito bom dia para vocês aí, no Alto Posto Mucajaí, já ligadaço no programa Forranejo. Também um bom dia especial para meu amigo Carlindo, lá na Vicinal Ipiranga 2. Ô Carlindo, acorda, Carlindo. Meu muito bom dia para você. Meu amigo Neto do Frete, bom dia, Neto do Frete. Mota Neto e meu amigo Chico da Goma, lá na padaria já queimando aqueles pães, né? Queimando não, frequeiros, assando aquelas delícias de pães, né? Meu amigo Mota Neto e meu amigo Chico da Goma tá por lá, ligadaço no programa Forronejo. Tá queimando os pães, mas tá ligado no programa Forronejo. Isso é que importa. Não pode queimar os pães, né? Brincadeira, hein? Meu amigo Gigolô, lá na Serraria do Marcos, também já tá ligadaço no programa Forronejo. Meu amigo Tarquino. Bom dia, Tarquino. Meu amigo Romildo, ali em frente à Frutaria da Ruth. Meu muito bom dia para você, meu amigo Romildo. Meu amigo Marcelo, lá no sítio HM. É bem aqui pertinho, aqui na entrada do Tamandaré. É, tá por lá, ligadaço no programa Forronejo. Bom dia, meu amigo Marcelo. Meu amigo, seu Nena, o rei do caldo de Mucajaí, né? Seu Nena, meu muito bom dia para você. É, agora você tá ligadaço no programa Forronejo. Começamos mais uma edição, é lógico, do programa Forronejo, trazendo muita música boa para você. E você, é claro, né, interagindo comigo nessa manhã bem gostosa. Então, interage comigo, fala comigo. Fala assim, olha, Frank Reus, meu muito bom dia para você. Eu já fico muito feliz. Eu costumo dizer que eu não gosto de ficar sozinho aqui, né? Eu gosto quando alguém interage comigo. Esse alguém é você, é claro, né? Através do 95984-17 7282. Eu sempre digo, uma boa companhia faz toda a diferença. E é por isso que eu escolhi você para ficar na minha companhia até às 8 da manhã desta quarta-feira bem abençoada, através do programa Forronejo.

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Já estamos por cá, já estou por aqui, através do programa Forronejo, com mais uma edição dessa manhã de quarta-feira bem abençoada, né? Muito bom dia para você, já está comigo, já está ao meu lado, né? Porque eu sempre digo, uma boa companhia faz toda a diferença. E eu escolhi você para ficar comigo até as 8 da manhã. Então não sai daí, fica pertinho de mim. Interage comigo. É, manda o teu alô, manda aquele super alô, manda aquela mensagem para quem você gosta. Pede aquela música para quem você gosta. Manda daí que eu te respondo daqui, né? Quero mandar um beijo especial, minha amiga Canem, meu amigo Bobão Diário, lá na Vicinal 6, lá na comunidade do Surubim, lá no Tamandaré. Então, ligadaço no programa Forronejo, meu muito bom dia e obrigado pelo carinho e pela sintonia aí na Vicinal 6, na comunidade do Surubim, minha amiga Canem, meu amigo Bobão Diário e minha amiga Dona Mocinha, Dona Moça, né? Meu cunhadão Genival está por lá na capital de Boa Vista, Roraima, ligadaço no programa Forronejo. Ô, Genival. Meu muito bom dia para você, muito obrigado pelo carinho, pela sua sintonia aqui através da Rádio Mantiné FM 105.9. Meu muito bom dia para você e um bom dia para minha irmã Zona Pretinha, para minha sobrinha Ingrid, para o meu sobrinho Eric. Que você tenha uma quarta-feira bem iluminada, bem abençoada. Meu muito bom dia, Genival. É, minha amiga Toca também está por lá, ligadaça no programa Forronejo. Ô, Toca! Bom dia para você. E o Horaicap, hein? Horaicap difícil, né, Toca? Eita, Toca, eu comprei dois. Não ganhamos nada, né? Mas um dia nós chega lá, né? Com certeza. Pedra dura, tanto bate até que fura, né? Água mole em pedra dura, Frequinhos. Tanto bate até que fura, né, Toca? Um dia nós chegamos lá e vamos ganhar esse Horaicap, com certeza. Também deixar um bom dia para minha amiga Dona Natalina, a mãe da nossa amiga Nanã. Ô, Dona Natalina, meu muito bom dia para a senhora. Meu amigo Tobata já está por lá ligadaço no programa Forronejo. Meu amigo Tobata lá da Pedreira do Maranhão. Meu amigo Léo Júnior lá da garagem. Bom dia, garoto. É, meu amigo João Nery Sobrinho, cadê você, João Nery Sobrinho? É muito bom dia para você, está ligadaço no programa, com certeza, né? Meu muito bom dia, João Nery Sobrinho. Meu amigo Rafael, lá em São Mateus do Maranhão, olha só, tá mandando aqui um sinalzinho aqui para gente e já está ligadaço no programa Forronejo. Olha só que muita honra, né? Meu amigo Rafael, lá em São Mateus no Maranhão, tá ligadaço no programa Forronejo, através da Rádio Mantiné FM 105.9, diretamente de Mucajaí, Roraima, para todo o Brasil e, por que não, para o mundo, né? Bom dia para você, meu amigo Rafael, e todos aí em São Mateus, no Maranhão. Dona Maria José, meu muito bom dia para a senhora. Dona Maria José é a mãe do nosso amigo Alexandre, ali em frente à rodoviária. Bom dia, Dona Maria José. Na

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Horas para você não perder sua hora com muito mais energia. 6 horas e 33 minutos. Olha só, quero mandar um bom dia especial à minha grande amiga, Dona Leonice. Dona Leonice, meu muito bom dia para a senhora. Sinta-se abraçada desse grande amigo seu que vos fala, Frank Herreiro. Dona Leonice é a sogra do nosso grande amigo Joca. Ô Joca, bom dia para você também, né? Dona Maria do Bolo, também sintonizada com a gente através da Rádio Mandicina FM 105.9. Dona Maria do Bolo, meu muito bom dia. Meu amigo Sargento Arthur já está por lá ligadaço no programa. Ele e sua esposa Marilúcia. Oi, Lúcia, meu muito bom dia para você e também para o meu amigo Sargento Arthur. É, estamos lá ligadaço no programa Forronejo através da Rádio Mandicina FM 105.9. É. Começamos mais um programa Forronejo. Afinal, é um programa feito com muito carinho, com muita dedicação, só para você. Porque quando a gente faz com muito carinho, com muita clareza, com muita dedicação, com certeza teremos um bom resultado naquilo que sempre fizemos, né? E vamos fazer. Então, vamos que vamos para mais um dia com muita alegria no coração e agradecer a Deus, a Papai do Céu, que proporcionou para nós mais um dia, né? Uma quarta-feira bem gostosa, bem abençoada, e com certeza será para cada um de nós. É 7 de outubro de 2026. Comemoramos hoje o dia do compositor brasileiro e também o dia da Nossa Senhora do Rosário. Então, minha homenagem aos criadores da música nacional. É para você que já está ligadaço no programa Forronejo, em qualquer ponto que você esteja. Tá deitado, tá em pé, tá sentado, tá no carro, tá na fazenda, tá no sítio, tá jogando aquele milho para as galinhas e ouvindo aquele som lá na caixa de som pelo aplicativo a 105.9 no programa Forronejo. É isso mesmo que tá fazendo? Então, mais uma vez, meu muito obrigado pelo carinho e pela sua sintonia e pela sua audiência aqui no meu, no seu, no nosso programa Forronejo. Então, olha só, para você que quer interagir comigo, o telefone do sucesso já está liberado desde as 6 da manhã. É 95-984-17-7282. Interage comigo, pede a tua música, manda aquele super alô para quem você gosta, manda aquela mensagem. Então, vem comigo, interage comigo nessa manhã bem gostosa. Exatamente, olha só, não perca a hora, 6 horas e 35 minutos, no oferecimento de Agromate Agropecuária. 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

melhor pra mim. Olha só, Rádio Mancina FM 105.9, não perca a hora do seu dia, pra você começar o seu dia com muito mais energia. Quero mandar um bom dia especial pra minha amiga Dona Rosa. É, Dona Rosa é a sobrinha do nosso amigo Campina, já está ligadaça no programa Forronejo. Meu amigo Aguinaldo Pedreiro, lá na Emancipação. Tá mandando um sinalzinho aqui pra gente, dizendo que já está ligadaço no programa Forronejo, viu, Frequinhos? Ô, meu amigo Aguinaldo Pedreiro, meu muito obrigado pelo carinho e pela sua sintonia aqui na minha, na sua Rádio Mancina FM 105.9. Olha só, também quero mandar um dia especial ao meu amigo Dr. Laudomiro da Conceição. Dr. Laudomiro, acorda. Meu muito bom dia pra você, viu? O Laudomiro Júnior, é o Júnior Laudomiro, ou é Laudomiro Júnior? Já tá pra mim pular ligadaço no programa Forronejo, com certeza, vai ser um grande doutor, já é um grande doutor, né? Ele é filho do nosso amigo Dr. Laudomiro da Conceição, é nosso amigo Laudomiro Júnior, ou é Júnior Laudomiro, franqueza? É Dr. Laudomiro Júnior, franqueza, muito bom dia pra você e obrigado pelo carinho e pela sua sintonia aqui no meu, no seu, no nosso programa Forronejo. É meu amigo Laudomiro Júnior, esteve lá na minha pizzaria partíssima ontem. Foi maravilhoso. Levou uma moçada maravilhosa lá, curtiu aquelas pizzas gostosas. Então, meu muito obrigado mais uma vez, meu amigo Laudomiro Júnior. E você tenha uma quarta-feira bem abençoada e bem produtiva.

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Muito bom dia, Rádio Montenegro FM 105.9. Eu vou ficar por aqui, vou ficar, não, eu estou por aqui, aguardando o seu telefone, a sua ligação, é claro, né? Através do 95984177282. Vem comigo, interage comigo nessa manhã bem gostosa. Quero mandar um bom dia especial, meu amigo Roberto de Jesus. Já está por lá, ligadaço, ele juntamente com a sua esposa. Só ouvindo o programa Forronete. Roberto Jesus, psiu, acorda. Muito bom dia para você. É, meu amigo Roberto Jesus, não perde um só programa Forronejo. Meu amigo Tatu, cadê tu? Bom dia, Tatu. Toinha do Cuscuz, cadê você, Toinha do Cuscuz? Acorda, Raquel. O Iraci, bom dia, Iraci. O Maria do Carmo, cadê você, né? Maria do Carmo sumiu, foi, Frank Rios? Maria do Carmo, é muito bom dia para você, para Toninha do Cuscuz, minha grande amiga, minha amiga Iraci, minha amiga Raquel. Raquel, tá na hora, Raquel, acorda, vamos cuidar. Vamos cuidar, Raquel. Meu amigo Pinduca, lá no Tamandaré, ligadaço no programa Forronejo. Meu amigo Pinduca, meu muito bom dia para você. Dona Helena, ali na Padre Tobias. Dona Helena é a mãe da nossa querida amiga Rosiane. É, Rosiane, ela que fez parte, faz parte, né, Frank Rios, do nosso deputado Idásio da Perfil. Ô, Josiane, meu muito bom dia para você. Dona Helena, bom dia para a senhora. Que a senhora tenha uma quarta-feira bem abençoada. Olha só, também quero mandar um bom dia bem especial, mas bem especial mesmo, sabe, Frequinhos? É pro meu amigo, pro nosso amigo, grande prefeito Chiquinho Rufino. É, Chiquinho Rufino tá fazendo um excelente trabalho aqui na nossa cidade. Tá deixando a nossa cidade cada dia mais linda, não é verdade, Frequinhos? É verdade. Quando é verdade, eu digo. Quando não é, eu também digo. Então, fica aqui o meu abraço bem especial ao meu grande amigo, nosso grande amigo, é claro, né? Não é só meu, é nosso, é de todos nós, meu grande amigo prefeito Chiquinho Rufino. É, ontem foi o dia do prefeito. Parabéns, prefeito, parabéns. Assim, meio atrasado, né? Mas meus parabéns para você. E continue assim, deixando a nossa cidade cada dia mais linda, sinalizada, bem asfaltada. Olha só, eu nunca tinha visto durante. Já se passaram, deixa eu ver, faz as contas, Frank Rios. Já se passaram 37 anos e Frank Rios observa. É, e a cidade hoje está melhorando, hoje está ficando mais bonita. Aí alguém diz assim para o Frank Rios: olha, Frank Rios, mas foi emenda, não foi ele. Ó, se não foi emenda, ou emendado, ou desemendado, foi o nosso prefeito Chiquinho Rufino, que está na linha de frente. É ele mesmo, sim. E com certeza está fazendo um ótimo trabalho. A nossa cidade está ficando cada dia mais bonita. E à noite? E à noite nem se fala, né, Frank Rios? Se derruba uma agulha no chão, você acha a agulha na hora. Por quê? Uma cidade bem iluminada, com as lâmpadas bem fortes. Olha, tá uma coisa linda, sabia? Lá no bairro Pioneiro, as pessoas estão fazendo o seguinte: estão andando à noite de óculos escuro. Por quê? Porque pensam que está de dia, gente. Já imaginou, né?

Gosto desse? É, no bairro Pioneiro não existia isso, não. Agora lá as pessoas estão andando à noite de óculos escuro. Acredita nisso? Pode acreditar, ouvinte, é verdade. Eles andam à noite porque eles pensam que é o dia. Parece que a noite não chegou, porque iluminação total na rua. É muito bom, né? Com um trabalho assim, a gente tem que elogiar. E meu grande prefeito tá de parabéns. Parabéns, prefeito Chiquinho Rufino. Também quero mandar um bom dia especial à nossa primeira dama, Bruna. Ô, Bruna, meu muito bom dia para você. Também a nossa vice-prefeita, Andréia Almeida. Ô, Andréia Almeida, meu muito bom dia para você. Sintam-se todos abraçados através desse programa Fornejo, que é um programa feito com muito carinho só para você. E olha só. Tá chegando aí, tá chegando. Fala aí, prefeito. Tá chegando. Vamos mudar o assunto mais para política, né? Tá chegando aí o segundo turno para o nosso presidente da República, né? Então vamos pensar direito, vamos analisar bem, vamos ver o que é melhor para o nosso Brasil, né? O nosso Brasil, eu particularmente, Frank Rios, não estou gostando muito, não. Nosso Brasil não tá bem. Então vamos pensar na hora de apertar ali o dedinho, olha. Daqui 2 semanas, parece, se eu não me engano, acho que é dia 25 de outubro, né, Frank Rios? É por aí assim, né? Vamos ter uma nova eleição de segundo turno para presidente, só isso. Então, pensa bem, analisa, coloca a cabeça no travesseiro à noite e fica pensando: o que é melhor para o meu país? O que será melhor? Qual será o melhor, né? Então, na hora de apertar o dedinho lá, aperte com clareza, com a decisão boa, mas pensamento positivo, tá bom? Que você quer melhor para o seu país? Você quer do jeito que está ou você quer melhorar, né? Então, a escolha é sua. Mas pense bem antes de escolher, tá bom? Fica a dica aí para você e você tenha sucesso na sua votação no segundo turno. Meu muito bom dia para você. Vamos embora, Frank Hills. Vamos começar o programa, Frank Hills. Tá conversando demais, Frank Hills. Vamos começar o nosso programa. Já começou, Frank Hills, mas vamos dar início mais uma edição do nosso programa Fornejo, que é um programa feito com muito carinho só para você. Solta o som, Frank Hills. Olha só. São exatamente 6h53. Não perca a hora do seu dia para começar o seu dia com muito mais energia. Olha só, também quero mandar um bom dia bem especial ao meu grande amigo, meu vizinho Codó. Codó tá por lá, ligadaço no programa Fornejo, com certeza. Ô, Codó! Acorda, Codó. Meu muito bom dia para você, viu? É, meu vizinho ali, bem pertinho da casa do Frank Rios, é meu amigo Codó. É, fica aqui o abraço do seu amigo Frank Rios. Meu muito bom dia para você, Codó.

0: Olha só, Vaguinho, chegando a participação, que não deu no seu, no nosso passado. Vamos ver quem é. Vamos ver quem é. Está chegando aqui participação no nosso programa Porra Nejo. Olha só. Vamos ver. Me acompanha, Black Hills. É o nosso amigo Antônio Terra Seca. Bom dia, Antônio Terra Seca. Fala comigo.
1: E combateu galera, qualquer uma delas. Apareço para todas as gatas aqui do Mucajaí, Bairro Pioneiro, Monte Sinai, Sagrada Família. Apareço também para minha irmã do restaurante, mãe e filha. Apareço para a Lúcia, lá na Comunidade dos Sonhos, Paulciné, para todas as... As idosas do grupo, ofereço para o Marivan, Nália, Sandra, Damião, ofereço para todos. Obrigado.
0: Oh, meu amigo grande Terra Seca, Terra Seca, eu que agradeço, muito obrigado, digo eu, e obrigado pela sua companhia, pelo seu carinho, pela sua audiência aqui no meu, no seu, no nosso programa Forronejo. Muito obrigado, meu amigo Antônio Terra Seca, pela sua participação. Eu vou colocar para você daqui a pouquinho, me dá um minutinho só, eu vou já colocar para você. Você falou o seguinte, qualquer uma de Bartô Galeno, né? Daqui a pouquinho eu coloco para você com muito carinho, tá bom? Meu amigo grande Antônio Terra Seca.

meu amigo Penhasse, que tivemos a participação dele agora há pouco, ele pediu a música com Bartô Galeno. Eu coloco essa aqui para você, meu amigo Antônio Terra Seca. Meu, muito bom dia para você mais uma vez. Olha só, Terra Seca, eu vou colocar essa brinda aqui para você, Bartô Galeno, Malena. Seis horas e 59 minutos.

muito bom dia. Foi a participação do nosso amigo Antônio Terce, que lá do bairro Pioneiro, ele pediu essa música. Uma música legal, muito bonita, né? Com Bartô Galeno, Malena, o Antônio Terra Seca. Meu, muito obrigado pelo seu carinho e pela sua participação aqui no meu, no seu, no nosso programa Forronejo. Olha só, Frequinhos, chegando participação. Agora começou, Frequinhos, agora não vai parar, né? Com certeza, né? E Frequinhos gosta, com certeza, né? É nosso amigo Chicó, grande mecânico Chicó. Ele fala o seguinte: bom dia, Frequinhos. Bom dia, Chicó. Frequinhos, gostaria de ouvir Natanzinho Lima. O nome da música é Um Beijo por Minuto. Que diabo de tanto beijo. É meu amigo Chicó, tá apaixonado como sempre, né? E ele fala o seguinte: ô, Frequinhos, quero oferecer para minha linda, maravilhosa, maravilhosa, amada Lavínia. Viu como ele é apaixonado? Eu tô falando. É gente boa demais. Grande Chicó, grande mecânico. Chicó, você pediu do Frank Rios para ouvir Natanzinho Lima, Um Beijo por Minuto. E você oferece para sua amada, maravilhosa, linda Lavínia. E ele coloca embaixo, ele enfatiza ainda, né? Acorda, Frank Rios. Ô Chicó, presta atenção. Eu estou acordado desde as 5 horas, tá bom? Ô Chicó, você pede e a gente coloca para você com muito carinho, Natanzinho Lima, Um Beijo por Minuto.

0: Alfio de Fiodon.
1: É, muito bom dia. Foi a participação do nosso amigo grande mecânico Chicó. Ele criou essa música maravilhosa com Natanzinho Lima. Um beijo por minuto. É muito beijo, né, Chicó? Já conferiu, Chicó? Quantos beijos? Um beijo por minuto, aí você confere vezes 30, às vezes 365 dias, né, Chicó? É beijo pra danar. Não tem beijo que aguente. Ô, Chicó, muito bom dia pra você. E obrigado pela sua participação aqui no meu, no seu, no nosso programa Forronejo. Chicó, fica com Deus. Que você tenha uma quarta-feira bem abençoada pra você, pra sua esposa Lavínia e pra todos que estão aí ouvindo o programa Forronejo. Um abraço também pro meu amigo Luiz Gonzaga e pra sua esposa Ilcélia. Meu, muito bom dia pra você.
2: Sozinho.
1: Olha só, Franquinhos, chegando a participação, Franquinhos, aqui não para, Franquinhos, eu tô te falando, Franquinhos, olha só, minha amiga Rose, ela fala o seguinte: bom dia, Franquinhos, bom dia, Rose, uma quarta-feira abençoada para todos, é, muito obrigado, para você também, coloca aí, cada dia eu te quero mais, nossa senhora, Franquinhos, presta atenção, não é para você, é o nome da música, Franquinhos, é com Eduardo Costa, Franquinhos, é, o nome da música é essa. Cada dia eu te quero mais. Que coisa boa, né? Só para curtir por aqui. Muito obrigado, Frank Rios. É, minha amiga Rose, eu vou colocar para você. Lógico, com muito carinho, com Eduardo Costa. Cada dia eu te quero mais. Sete horas e 10 minutos.

0: Fábio, muito bom dia. Com a participação nossa amiga Rose, ela que pediu essa música maravilhosa com Eduardo Costa. Cada dia eu te quero mais. Que coisa boa, né? Cada dia querer mais é muito bom. Quando a gente fala de amor, é sempre bom, né? Muito gostoso, né? Minha amiga Rose, meu muito obrigado pelo carinho, pela sua participação aqui no meu, no seu, no nosso programa Forronejo. E você tem uma quarta-feira bem abençoada, bem iluminada, tá bom? Bom dia, minha amiga Rosa. Olha só, Franquinhos, chegando participação, Franquinhos. Por aqui não para, Franquinhos. Vamos ver quem é, Franquinhos. Olha só, Franquinhos. Vamos ver quem é. Olha só, é nosso amigo Carlindo, lá do Ipiranga, da Vicinal Ipiranga 2, Franquinhos. Ô, Franquinhos, presta atenção, Franquinhos, acorda. Fala comigo, garoto, bom dia.
1: Bom dia, Frank Rios. Bom dia, bom dia. É
0: Bom dia.
1: verdade, meu amigo. É verdade que você está falando do nosso amigo Chiquinho, nosso prefeito, né?
0: Sim.
1: Tá muito bom o trabalho dele. Só está faltando uma coisa que ele
0: Diga.
1: está demorando para fazer.
0: Ah,
1: É o nosso hospital. Nós
0: verdade.
1: estamos sem hospital em Cajaí, né?
0: Ah,
1: Mas
0: sim.
1: na hora dá certo, né?
0: Dá, vai dar sim.
1: Tá bom, Frank Rios. Eu
0: Diga.
1: quero uma música aí de
0: Ah,
1: Genival Santos.
0: sim.
1: Qualquer um de Genival Santos aí.
0: Tá bom.
1: Tudo são boas, daquelas.
0: Tá bom.
1: Né?
0: Coloco. Eu coloco para você, com certeza, qualquer um de Genival Santos, eu coloco para você, meu amigo. Meu amigo Carlindo, aí da Vicinal Ipiranga 2. Ele falou o seguinte: olha, Frank Rios, nosso prefeito é de parabéns, é lógico. E Frank Rios falou a verdade. Tá faltando só uma coisa. Ele falou o seguinte: quer terminar o nosso hospital. E é verdade, concordo com você, meu amigo Carlinho. Mas uma hora vai dar certo, com certeza. Antes de terminar esse mandato dele, com certeza vai sair um lindo hospital. É o que a gente espera, né, meu amigo Carlinho? Mas o mais tá ok, né? Olha, Carlinho, lá no Pioneiro, te falei agora há pouco, né? Lá no bairro Pioneiro, o povo agora estão andando à noite, sabe como, Carlinho? É de óculos escuro. É, pensa que é o dia. De tão claro que tá as ruas. Já pensou no negócio desse? A claridade está tão forte no bairro e as pessoas estão andando à noite, pensa que é o dia. Aí eu uso óculos escuros. Já pensou um negócio desse? Que cidade maravilhosa, né? Bem iluminada, bem sinalizada, quase toda no asfalto. Tá de parabéns. Você falou verdade. Tá de parabéns, nosso grande amigo prefeito Chiquinho Rufino. Olha só, meu amigo. É, meu amigo Carlindo. Deixa de conversa, Frank Rios. Ele quer ouvir a música, Frank Rios. Coloca para ele uma de Genival Santo. Carlindo, eu vou colocar essa venda aqui. Se errar uma vez, do castigo. Eu vou colocar essa, tá bom assim pra ti? Olha só, o Frank vai colocar essa pro meu amigo Carlindo, lá da Vicinal Ipiranga 2. São 7 horas e 27 minutos.

É, meu amigo Carlinhos, se errar uma vez, olha só. Manda embora, né? Para aprender a respeitar, não é mesmo? Carlinhos, muito obrigado pela sua participação aqui no meu, no seu, no nosso programa Forronejo, viu? Sinta-se à vontade. Interage comigo sempre que você quiser, tá bom? O microfone é seu. Fico muito feliz com a sua participação, meu amigo Carlinhos, aí do Ipiranga 2 da Vicinal. Pela sua participação, obrigado pelo carinho e pela sua sintonia aqui através da Rádio Monte Sinai FM 105.9. E você tenha uma quarta-feira bem abençoada, bem produtiva aí nos seus trabalhos, tá bom? Bom dia, Carlindo. É, grande amigo meu. Ele trouxe para mim uns amendoim, Franquinhos. Foi. E eu já comi tudinho. É gostoso. Tirei gosto com cerveja. Foi bom demais. Amendoim tava bom, sabia, Carlindo? Os amendoim tava gostoso. Muito bom. É, Franquinhos descascou. Franquinhos torrou. E Franquinhos levou para tirar gosto, né? É muito bom. Obrigado, Carlindo. Olha só, Franquinhos, chegando a participação, Franquinhos. Aqui não para, Franquinhos. Presta atenção, Franquinhos. Olha só. É a nossa amiga Rosa, ela fala o seguinte: bom dia, meu amigo Frank Rios. Toca aí uma música de. Qual é o nome da música? É, toca aí para nós com Carlos Alexandre. Vem me socorrer, é o nome da música, né, Frank Rios? É, nossa amiga Rosa, ela tá pedindo pro Frank Rios. Bom dia, Frank Rios, uma ótima quarta-feira para você. É, para você também, minha amiga Rosa. Muito bem, bem. Bem abençoada para você, uma ótima quarta-feira. Ela fala o seguinte: toca aí para mim, Carlos Alexandre, e o nome da música, Vem Me Socorrer. Vou lhe socorrer já já, com certeza eu vou lhe socorrer colocando a música Vem Me Socorrer com Carlos Alexandre. 7 horas e 22 minutos.

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1: É, meu, muito bom dia. Foi a participação da nossa amiga Rosa, ela que pediu essa música maravilhosa com Carlos Alexandre. Vem me socorrer. Eu lhe socorri, tá bom, Rosa? Meu, muito obrigado pela sua participação. E você tenha uma quarta-feira bem abençoada. Meu, muito bom dia, Rosa. E obrigado pelo carinho e pela sua sintonia aqui na minha, na sua, na Rádio Mancina FM 105.9. Através desse programa maravilhoso, que é o programa Forronejo. Olha só, não perca exatamente 7 horas e 26 minutos. 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Meu, muito bom dia para você, seu Manuel. 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

Olha só, quero mandar um beijo especial ao meu amigo, seu Luiz Pereira, e Dona Maria, sua esposa, e Dona Flor, ali na vicinal do seu Ernesto. Meu, muito bom dia pra você. Quanto tempo, né, seu Luiz Pereira? Quanto tempo o Frank Hills não mandava um alôzinho pra você, né? Mas Frank Hills tá aqui, sempre atualizando os nossos ouvintes. É, porque, seu Luiz, é o seguinte, é muito ouvinte. O Frank Hills tem muito, graças a Deus, né? Tem muito ouvinte através da 105.9 Rádio Monte Sinai. É, muitos mesmo. Então, seu Luiz Pereira, Dona Maria, sua esposa, claro, né? E a Dona Flor, tão ligadinho com a gente aí na vicinal do seu Ernesto, onde eu deixo o meu abraço e o meu muito bom dia para você, seu Luiz Pereira, Dona Maria, sua esposa, e a Dona Flor. Também a Dona Maria Teixeira Moraes, lá na Comunidade dos Sonhos. Meu muito bom dia para você, Dona Maria Teixeira Moraes. Meu amigo William e a sua esposa Simone também estão por lá na Comunidade dos Sonhos, ligadinho com a gente através da 105.9. Meu amigo de ouro, lá no Tamandaré, também ligadaço no programa Forranejo. Meu amigo Chicão e Dona Raimunda, lá no Morro do Borel. A Dona Raimunda, o Chicão falou que ela não solta o rádio de jeito nenhum, não tem quem faça. É bom demais, né? Quem se comunica fica sempre atualizado, e o rádio é um meio bom de comunicação. Quem ou escuta rádio e quem assiste televisão, com certeza é uma pessoa bem informada, porque comunicação é tradição para nós. Nós que queremos estar sempre por dentro das nossas comunicações, dos acontecimentos do nosso país e também do mundo, né? Lógico, né? A gente está sempre por dentro. Então, quem ouve rádio é bom demais, né? Então, Dona Raimunda, não largue o seu rádio de jeito nenhum, tá bom? Muito bom dia para a senhora. Meu amigo Pinduca, lá no Tamandaré, também ligadaço no programa Forronejo. Meu amigo Renatão, o famoso Renatão da Cotan, sempre ligado com a gente através da Rádio Monte Sinai FM 105.9. Meu, muito bom dia para você, Renatão. Meu amigo Gilson Rufino, cadê você, garoto? Bom dia. Meu amigo Gilson Rufino, Dona Josefa Rufino, meu, muito bom dia para a senhora, aquele abraço. Sinta-se abraçado, esse amigo que vos fala, Frank Rios.

marido é ruim e quem é bom sou eu. Não larga seu marido não, tá bom? 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Olha só, exatamente 7 horas e 36 minutos aqui na minha, na sua, na Rádio Mocinha FM 105.9, através do programa Forronejo. Olha só, pouca gente sabe, mas dá pra viver de boa, sabia? Sem se meter na vida dos outros. Presta atenção. Pouca gente sabe, mas dá para viver de boa, sem se meter na vida dos outros. Vai ser feliz. Meu muito bom dia para você.

quero mandar um muito especial ao meu amigo Burro Preto. Eu tive a oportunidade de conhecê-lo pessoalmente, foi muito legal. Lá no meu amigo Peter, eu conheci ele, meu amigo Burro Preto. É um grande tocador de viola e o cara canta também, é muito bom. Ô Burro Preto, meu muito bom dia pra você, tá bom? Esteja abraçado desse amigo que vos fala, Frank Rios. Olha só, lembrando que nosso amigo Peter mandou Frank Rios falar o seguinte... 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Verdade, Frank Rios. O nosso amigo Burro Preto na viola. Vai ser bom demais, vai ser top. 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É muito bom interagir lá com os amigos, escutar uma boa viola e, além de tudo, aquele tiragosto por conta da casa, né? É bom demais, né? Meu amigo Peter, meu muito bom dia para você. Sinta também abraçado desse amigo que vos fala, Frank Rios.

0: bonito, eu não tô. Tô bonito, eu sou é bonito. Pensa no locutor bonito, é ele, Frank Rios. Preciso você ver pessoalmente. Muito bom dia para você, já está ouvindo Frank Rios. Sinta-se abraçado, tá bom? Olha só, Frank Rios, chegando participação, Frank Rios, presta atenção. Vamos ver quem é. Me acompanha, Frank Rios, vamos ver. Olha só, é nossa Leninha do Arrocha. Fala comigo, Leninha do Arrocha.
1: Bom dia, Frank Rios. Bom Como dia. Está? Tudo bem, meu amigo?
0: Tudo aqui, bem.
1: Tudo na paz, Senhor. Bom dia.
0: Bom dia.
1: Deus abençoe grandemente, né? Esse dia maravilhoso. E muitas bênçãos para nós todos. Um alô para todos que estão conectados na rádio mais maravilhosa, Rádio Sinai. Bom dia, bom dia. A Leninha do Arrocha está mandando um belíssimo bom dia para todos.
0: Ô, Leninha do Arrocha, meu muito bom dia para você. Eu fico muito feliz que você participa com a gente, porque você tem um coração grande e a sua mensagem transmite para a gente firmeza, sabe que você fala a verdade. Então, é muito bom quando você se sente firme com uma pessoa do outro lado mandando mensagem ao vivo aqui através da Rádio Montesinai FM 105.9. Eu fico muito feliz com a sua participação. Ô, Leninha do Arrocha, que você tenha uma ótima quarta-feira, um dia bem abençoado para você e toda a sua família, tá bom? Meu muito bom dia e obrigado pela sua participação, por você interagir com a gente. Obrigado pelo carinho aqui com nessa equipe maravilhosa, que é a equipe da Rádio Montesinai FM 105.9. Bom dia, minha grande amiga Leninha do Arrocha.

meu marido é ruim. 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Não larga seu marido porque não vai morar mais eu. Meu, muito bom dia para você que tá ligado no programa Forronejo, diretamente da Rádio Mocinha FM 105.9. Para você que vai começar o seu dia com muito mais energia, não perca a hora. A hora se dá para você, exatamente 7h45. 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Muito bom dia para você, homem do campo, homem da zona rural. Olha só, Frank Rios, chegando a participação aqui, Frank Rios. Aqui não para, Frank Rios. Vamos ver quem é, Frank Rios. Vamos ver quem é. Lógico. Olha só quanto tempo, né? É, demorou, mas chegou, né? É, demorou, mas chegou. Chegou mesmo, é ele. Já sabe o que estou falando, já sabe, né? O meu ouvinte já conhece, quando eu falo assim, já sabe. É nosso amigo Alan Galvão. Fala comigo.

0: amigo Frank Rios, o locutor que detona. Toca pra nós, Frank Rios.
1: É, vou tocar assim pra você, viu? Ó, Alan Galvão, muito obrigado pela sua sintonia, pela sua participação aqui no meu, no seu, no nosso programa Forronês. Ele fala o seguinte, ó, Frank Rios, manda um abraço aí pra... para a Gracinha e para o Vitorino. Quando eu ligo o meu som, ele fica conectado com você também, Frank Rios. Olha só, ô, dona Gracinha, presta atenção. Meu, muito bom dia para você, tá bom? Meu amigo Vitorino, cadê você? Bom dia, garoto. É, meu amigo Vitorino e dona Gracinha, aí em São Luís do Anoá, ligadaço no som do programa Forronejo. É, estão tirando uma perninha aí, né? No som do nosso amigo Alan Galvão. Sempre conectado com a gente através da Rádio Mocidade FM 105.9. É, Alan Galvão, muito obrigado, viu, pelo carinho que você tem com a gente aqui através da Rádio Mocidade FM 105.9. Também quero mandar um bom dia bem especial à minha amiga Glória Laranjeira. Já está aqui ligadaça no programa Forronejo, está aqui mandando aqui um oi para mim aqui. Oi, Frank Rios, bom dia. Bom dia, Glória Laranjeira. Ô, Alan Galvão, presta atenção. Você pediu e a gente toca para você com muito carinho. A música é Meu Mundo é Você.

É, muito bem. Foi a participação do nosso amigo Alan Galvão, lá de São Luís do Anauá. Ele pediu essa música maravilhosa, Meu Mundo é Você, com Rod Produções, Brega de Luxo. Alan Galvão, muito obrigado, garoto, pela sua participação, pelo carinho aqui com a gente, através da Rádio Mancina FM 105.9. Fica aqui o abraço do Frank Rios a todos aí de São Luís do Anauá, que estão na escuta do programa Forronejo. Especial à dona Gracinha e ao nosso amigo grande Vitorino. Meu muito bom dia para você, amigo Alan Galvão. Olha só, Frank Rios, chegando participação, Frank Rios. Olha só, é o nosso amigo Dudu Oliveira. O Dudu Oliveira, meu muito bom dia para você. Olha só, ele fala o seguinte: bom dia, meu amigo Frank Rios. Manda aí um alô para a equipe volante da doutora Cláudia, para a enfermeira Laurinda e a técnica Lidiane, que está se deslocando para o nosso interior. Olha só, muito bom. Eu fico feliz quando se fala em área de saúde, porque é um trabalho muito bom, é um trabalho muito produtivo, é um trabalho eficaz, um trabalho que cuidar da nossa gente é muito bom. É um trabalho muito, mas muito gratificante. Então, fica aqui o meu abraço à doutora Cláudia, à enfermeira Laurinda e à técnica Lidiane, que já estão se deslocando para fazer um ótimo trabalho lá no nosso interior. É a equipe volante que faz esse trabalho maravilhoso, a equipe da doutora Cláudia. Meu muito bom dia para toda essa equipe maravilhosa aí da saúde. Também para você, meu amigo Dudu Oliveira, interaja comigo sempre, viu? Quando tiver assim, você pode mandar para mim, eu respondo daqui, tá bom? Eu fico muito feliz quando fala em área de saúde. Eu falava aqui sempre, eu não gosto nem de recordar, né? Mas eu falava sempre com o nosso saudoso, que nos deixou precocemente, era o nosso amigo de... esqueci até o nome dele, né? Era o nosso amigo Christian, que se foi, nos deixou precocemente, né? Ele mandava assim, olha, Frank Rios, manda um alô aí para nós, para o doutor Rômulo, para o doutor Nicolas, para a doutora, para a enfermeira Stephanie, enfim. Ele mandava para mim áudio quando ele ia se deslocando para o interior. É, dá uma saudade danada, né? Mas, infelizmente, ele teve que nos deixar precocemente, né? A gente fica aqui só lamentando o que aconteceu, por que fez isso, né? Pois é, então, Frank Rios nem vai falar muito, porque Frank Rios é mole para chorar, né? Então, fica aqui o meu abraço à doutora Cláudia, à enfermeira Laurinda e à técnica Lidiane, que vão já se deslocar para o nosso interior, fazer um grande trabalho, que é cuidar da saúde da nossa gente. Meu grande abraço a todos da área da saúde. Também meu bom dia para você, meu grande amigo Dudu Oliveira. Que você tenha um dia maravilhoso, um dia bem produtivo. Também, aproveitando a área da saúde, mandar um forte abraço ao meu grande amigo Didec. Didec, cadê você, garoto? Meu muito bom dia para você, Didec. Didec também faz um trabalho excelente lá pelo nosso hospital ali, né? Que está em reforma, né? Ele faz um trabalho maravilhoso ali na área da saúde. Isso é muito importante para a nossa cidade. Bom dia, meu amigo Didec e todos aí da área da saúde que já estão se empenhando para cuidar do nosso povo. Meu muito bom dia!

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chegando mais uma participação, Frank Hughes vai atender mais uma participação. É, antes de o Frank Hughes encerrar o programa, é lógico, tem que encerrar, né, Frank Hughes? A nossa amiga Lisete, ela fala o seguinte: bom dia, Frank Hughes. Bom dia, Lisete. Quero pedir uma música com o Léo Magalhães. O nome da música é Primeiro Beijo. Primeiro Beijo é bom. Será que esquece? É, não sei, né? Às vezes esquece, né? Enfim, Lisete, obrigado. Ela fala o seguinte: Frank Hughes, obrigado. Excelente quarta-feira para todos nós, né? Sempre estou à escuta do seu programa. Ô, Lisete, meu muito obrigado pelo carinho, pela sua participação aqui, através do programa Forronejo, na Rádio Mocenaia FM 105.9. Bom dia, Lisete, que você tenha um dia maravilhoso e uma quarta-feira bem abençoada. Então, Lisete, você pediu, a gente coloca para você o Primeiro Beijo com Léo Magalhães. Oito horas e um minuto.

0: Olha só.
1: É, muito bem, foi a participação da nossa amiga Lizete. Ela que pediu essa música maravilhosa, O Primeiro Beijo, com Léo Magalhães. Olha só, queria mandar um bom dia especial à minha grande amiga Paloma e a sua mamãezona aí, Dona Lara, tá ligadaço com a gente aí no programa Fornejo, na Rua Pará. Dona Lara, ô Paloma, meu muito bom dia pra você. Que você e a sua mamãezona aí, sua mãe, tenha uma excelente quarta-feira bem abençoada. E obrigado pelo carinho através da CD5.9. Dona Luísa também está ligadaça no programa Forronejo, lá na Rua Bahia, lá no BNH. Dona Luísa, que é a mãe da nossa amiga Rosilda. Dona Luísa, meu muito bom dia para a senhora. É, também nossa amiga Dona Rita, Dona Ritinha, na Vicinal Laborão, próximo ao Sítio dos Sonhos. Está ligadaça no programa Forronejo. Dona Ritinha, meu muito bom dia para você, viu? Tudo tranquilo por aí, né? Tudo na Santa Paz. Meu muito bom dia para a senhora. Sinta-se abraçada desse amigo que vos fala, Frank Rios, Dona Ritinha aí do sítio, Dona Rita. Ô, Roseira, meu muito bom dia para você aí no sítio do sonho. E também nosso amigo Homem de Deus, meu muito bom dia para ele. Ô, Ciro, acorda, Ciro. Já acordou com certeza, né? Então, meu muito bom dia para você aí na comunidade do sítio do sonho, Frank Rios, é lógico, na Vicinal Laborão.

0: Agora mesmo é a nossa grande Solange Maria Cavalcante Vasconcelos. Nome forte, né, Solange? Solange, muito bom dia para você aí na Pizzaria Partíssima. 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Não vá, amigo. 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Também para meu amigo Lino Benício e para minha amiga Lina, meu muito bom dia para você.
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0: É, mas agora temos que encerrar o programa, né, Frequinhos? Então vamos chegar ao final de mais um programa Forronejo. Eu só tenho a agradecer a você que participou comigo, a você que interagiu, a você que mandou sua mensagem, que mandou seu super alô. Meu muito obrigado pelo carinho. Só tenho a agradecer de coração. Para você também que não participou, não interagiu, não tem problema não. Eu sei que você está ouvindo, eu tenho certeza que você está ouvindo e está gostando do nosso programa Forronejo através da Rádio Mantina FM 105.9. Onde eu deixo para você também meu muito bom dia. Mas daqui a pouco, não desliga o rádio, daqui a pouco tem ele trazendo muito mais alegria para você, muito mais entretenimento, com muita música boa para você. É o nosso amigo JC, é um grande locutor, grande amigo da gente aqui no programa Disque Toque. Já acabou de chegar aqui no nosso estúdio, já acabou de chegar, tá doidinho para entrar no ar, mas eu estou segurando ele aqui, está se preparando, está se maquiando aqui. Tá ficando todo no jeito aqui. É, temperando a garganta, fazendo, né? Cordas vocais. É isso aí para você, para ter uma boa comunicação para você, né? Isso que você merece, meu amigo ouvinte da 105.9. A gente tenta. Aqui é o seguinte: é um profissional atrás do outro, tentando trazer a melhor comunicação para você todos os dias, através da rádio Monte Sinai FM 105.9, a rádio que escuta você. Então, meu muito bom dia para você e obrigado pelo carinho. Antes de encerrar, eu quero deixar um bom dia para ela, que já esqueci. Frank Hill não esqueceu, né? É a dona Celita. Dona Celita, presta atenção, dona Celita. Meu muito bom dia para a senhora, viu? Que a senhora tem uma quarta-feira bem abençoada. Dona Celita é a mãezona da nossa querida professora Lídia, onde eu deixo o meu bom dia para você também. Então, tchau, tchau. Fique com Deus. Que com Deus eu vou. Prometo voltar amanhã, assim se Deus nos permitir. Tchau, tchau, cidade.
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0: Olá, gente bonita, muito bom dia pra você, bom dia, bom dia, são 8 horas e mais 21 minutos aqui na 105,9, bom dia Brasil!
1: Brasil!
0: Olá, gente bonita, muito bom dia pra você, são 8 horas e 21 minutos, aí bom dia pra você que está curtindo a 105,9, você que está nos quatro cantos, né, da nossa cidade, pra você que conferiu aí o programa Forronês com meu amigo Franco e Rios, aí das 6 às 8 da manhã, que tocando só as melhores, lógico, a sua participação. Foi muito legal, né? É, meu parceiro, mas são 8h22, já está no ar o seu programa Disque Toque. É, meu parceiro, é nessa vibe legal, olha só, trazendo pra você aí uma informação muito importante pra você que está ligadinho aí. Quero deixar meu abraço aí, todos os nossos patrocinadores aqui da Moicina FM. Um abraço aí, meu amigo Irislã Conceição, lá da Constru Alves. Bom dia a toda aquela turminha maravilhosa lá da Casa Agropecuária e Agromate. Alô, seu Manuel e dona Fátima Godoy, sempre ligadinhos com a gente, né? Meu bom dia pra você. Um abraço aí, o pessoal lá do Açougue Viana, meu amigo Israel, bom dia pra você, uma ótima quarta-feira. Olha, meu bom dia aí pra toda aquela turminha maravilhosa conferindo comigo, lógico, lá na Tito Peru Variedades. Um abraço aí, toda essa turminha. Alô, dona Maria Pilar, bom dia pra você. Um abraço, meu amigo Francivaldo, lá da Top Guys, sempre ligadinho com a gente. Bom dia pra você. Um grande abraço, meu amigo Joelson Costa, lá da Terra Forte Agrícola. Olha, meu bom dia pra você que está ligadinho lá, sabe onde? Lá no restaurante da Mineira, lá com a dona Vilma, lá no bairro Sagrada Família. Alô, dona Vilma, bom dia pra você. Aí pra você que está ligadinho aí, olha, nos interior, nas fazendas, nas chácaras, nas vicinais, um ótimo dia. Aí deixaram meu bom dia pra você que está ligadinho lá no Alto Posto Bugajaí, sempre sintonizados com a gente. Olha, bom dia pra você. Um abraço do seu amigo JZ. Deixa meu bom dia pra aquela turma maravilhosa lá da Casa de Carne Prêmios. Bom dia pra você. Alô, dona Carol Ventura, lá do Boa Ventura Disque Gás, pra você uma ótima quarta-feira. Olha, quarta-feira maravilhosa, né? Quarta-feira, dia 7 já aí. Olha, dia 7 já se passa, um 7 dias do mês de outubro. Esse é o seu programa Disque Toque.
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0: É, meu parceiro, nessa vibe legal aí, né? Pra você que conferiu aí o programa Forronejo. É, olha, só lembrando você, com muita alegria no coração, é ter a sua audiência aqui pela Rádio Monte Sinai FM 105.9. Mas só lembrando você que está curtindo através do aplicativo, através da nossa frequência, aí através do nosso site, aí eu quero só informar a você que hoje não vai haver aí o programa Disque Toque por conta aí dos nossos equipamentos está em manutenção e também aqui o nosso sistema de rede elétrica aí e também está em manutenção para que a gente possa trazer até você aí uma qualidade aí até a sua residência através da Rádio Monte Sinai FM. Por esse motivo, a Rádio Monte Sinai FM estará fora do ar aí a partir das 8h30 da manhã. Retornaremos aí após o meio-dia aí para essa manutenção aí nos nossos equipamentos e também na nossa rede elétrica para que nós possamos trazer aí uma qualidade aí para você no seu rádio. Né? Um abraço aí a Karina lá do escritório da Éder, né? Também está escutando a gente. Muito obrigado aí pela sua audiência, Karina, bom dia pra você. É, meu parceiro, infelizmente muita gente tá mandando já mensagem aqui dizendo, ah, JC, fala sério. É, mas é pra isso, é pra nossa, pra qualidade do som. Então a Rádio Monte Sinai FM, em nome da Andréa do Monte Sinai e o nosso querido comunicador Nil Teixeira, em nome de todos os nossos apresentadores dos programas aqui da Rádio Monte Sinai FM, queremos pedir aí a sua compreensão, né? Estaremos aí fora do ar, porém não estará aí apresentando o programa Disque Toque hoje, tá bom? Então, nossos equipamentos estão aí para a sua manutenção, para que possamos trazer uma qualidade aí de som até a sua casa. Queremos pedir aí a compreensão aí dos nossos patrocinadores, nossos ouvintes, nossos amigos, cooperadores aí da Rádio Monte Sinai FM, que retornaremos a partir do meio-dia, né? Trazendo aí uma qualidade boa pra você. Tá bom, gente? Muito obrigado aí pelo carinho, pela sua compreensão, que Deus abençoe pra você. Um ótimo dia, né? Uma ótima quarta-feira. Um abraço aí do seu amigo JC, leva um abraço aí do seu amigo Nil Teixeira Andréia, o meu amigo Frank Rios e também do meu amigo Valderi Aguiar e todos os apresentadores, cooperadores aqui da rádio Monte Sinai FM. Para você, uma ótima quarta-feira. Eu retorno amanhã, a partir das 8 da manhã, logo após o programa Forronejo, com meu amigo Frank Rios, estarei comandando aqui o seu programa Disque Toque. Para você, um ótimo dia, um abraço no coração, que Deus abençoe. Tchau, tchau, cidade!

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1: 8 horas e 29 minutos.

0: Quer só mais um do negão aí? O nome da canção é Modo Conquista.
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0: Vamos, acabou.

Obrigado, Gê. Joga em cima.

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0: paredão, né, Luana?
1: Que sorte a nós e que sorte a deles.

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1: Que sorte a minha e tá aqui em Feira de Santana gravando esse projeto com vocês, hein?
2: 10 horas e 26
1: minutos. Mais um pros apaixonados.
3: 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Pensa.

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Solta o celestão aí que o dono do bar agradece. E essa daqui vai pra quem tá comendo água. Canta!

0: Sinai, eu costumo falar assim, ó. Fala aí, Léo.
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0: Solta que o povo quer comer gente, gato!

0: mais um.
1: Bora mais um.
0: Vai.
1: Mas gatinho. Bora, velho. Fica com mascote.

0: Uau, uau!
1: Uau, uau!
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0: Mojada!

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1: Bora relembrar que essa daqui também é pra machucar o coração e relembrar muita coisa boa. Bora, que é do jeito que a gente gosta. Bora, Ricardete. Solta!

0: que a gente gosta, para arrastar.
1: Aqui, ó.
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1: Eu tomei 2 estadalas de 20, meu orelha tá pegando fogo, vai.

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do Jet, beijo. Toda a galera do Jet, hein? Tamo junto. Toda a galera que veio e marcou a presença hoje aqui. Daqui a pouco eu tô com vocês, hein?

0: Tem que estar sempre preparado e querendo.
1: Você tá querendo alguma coisa?
0: Você tá querendo alguma coisa? Não sei. Então bora! Bora! Você que preparou esse.

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0: Paulo, Natanzinho Lima.
1: Vambora, pagodinho e brega.
0: É brega e pagode.

0: Cadê o gritão pro Bela aí, chefe?
1: Alô, São Paulo, Brasil, Natanzinho Lima!
2: Cara, obrigado mais uma vez, viu?
0: Esse é pra aquele caçamba-chorro!

0: É aquele casal doido. É só da uma que fica de boa. É só da duas que vem bater. Esquerda não, esquerda não, esquerda não, vivo. O Lito não. O Lito segura. Pera aí, o Lito. Aê. Ajuda aqui, por favor.
1: Natanzinho Lima e Panda.
0: Panda.

0: O nome dele é o Panda. E ele é Natanzinho Lima. Esquece, deu liga. Deu liga. Quem gostou dá um grito aí, filho do pai. Tá doido?
1: Aô, bebê.
2: Mano, agora tu não vai tomar nenhum... Dozinha pequena, mas eu...
1: Hoje eu não posso, hoje eu não posso.
2: Nem um pouquinho?
1: Não dá,

0: Essa música aqui, Xande, é do cara que é dominado, é minha.
1: É, né?
0: Sabe por quê?
1: Só você. Rapaz, você come isso muito bem.
0: Uma apaixonada é um cachorro.
1: É.
0: E eu sou um vira-lata. Au, au. Joga em cima, filho do Roy.
1: Bora.
0: Joga, peraí, deixa eu guardar
1: o livro aqui. Boa noite, São Paulo! Bem. Natazinho! Vai! Vai! Vai! Vai! Vai! Vai!

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0: Essa música é minha, quer falar de mim? Esquece!
1: Rei do Paredão.

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Coloca esse momento no meu DVD, por gentileza. Eu vi um cara que eu vim de baixo. Eu nunca passei por cima de ninguém, trabalhei. E cheguei até aqui, você também pode chegar. Independente do seu problema, do que você tiver, seja um cara honesto, sabe entrar, sabe sair, não passe por cima de ninguém, porque Deus está vendo, sua vitória vai chegar. Eu queria que todos pregueiros, por gentileza, rodassem o chapéu e dessem um gritão.

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0: esse é o sistema, não!
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1: Ô, Dercinho!

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0: Abraço pro menino gauchão praticante. 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
1: 19 horas e 1 minuto.
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Olá, gente bonita, muito bom dia pra você. São 19 horas e mais 7 minutos. É, já chegando por aqui o seu programa Brega e Chique nessa noite maravilhosa, hein? Não toque essa... Aí uma boa noite pra você conferindo a nossa programação aqui pela Monte Sinai FM. Hoje, quarta-feira, dia 7 já de outubro, esse é o seu programa Brega e Chique. Esse programa aqui é apresentado aí pro meu querido Valdir Aguiar, né? E sempre trazendo aí a melhor da música brega pra você, aqui pela Monte Sinai FM, pois o mesmo, né? Tá aí feito uma cirurgia, tá se recuperando. É, mas eu sou o JC, vou fazer companhia pra você aí, só tocando o melhor do brega pra você. Você que tá aí no interior, nas fazendas, nas chácaras, pra você que já chegou do trabalho, tá descansando, tá no interior, tá na fazenda, olha, bom dia pra você, não, uma ótima noite. É, depois de um dia de trabalho, pra você que está aí nas chácaras, pra você que está nas vicinais, olha só, você que está nos municípios conferindo, esse é o seu programa Brega e Chique nessa manhã, não, nessa noite. É, meu parceiro, comigo, JC, já comandando aqui o Brega e Chique aí, é, o meu amigo Valdir Aguiar, não pôde estar, né, passou pela cirurgia e tá se recuperando, mas o Brega e Chique nessa noite tá sendo comandado por mim, JC. Já está liberado o número da sua participação, você pode participar com a gente aí pelo 984-17-7282, aí tocar a sua música, pedindo aí a sua música, e vai tocar aqui brega aí nessa noite gloriosa. Quero deixar meu abraço, uma ótima noite aí, o meu querido comunicador Nil Teixeira, dona Andréa, e todos os comunicadores aqui da Monte Sinai FM, uma ótima noite para você. E pra você que está em casa depois de um dia de trabalho, afague gigante, né? Um sol quente, uma quentura. É, mas já chegou em casa, tomou aquele banho, já tirou aquela cervejinha gostosa, hein? Aquela cervejinha gostosa que estava aí no congelador. Ah, tava só esperando você, né? Fala sério. Aí uma ótima noite para você conferir a nossa programação. Aí você pode interagir com a gente através do nosso WhatsApp 984-17-7282. Esse é o seu programa Brega e Chique pela rádio Monte Sinai FM em Mucajaí, Roraima, para todo o Brasil. Esse programa que é líder em audiência do melhor do brega. Você gosta de brega? Ah, tá. Eu também gosto. Para você que está aí nos municípios, olha, manda mensagem para mim da onde você está curtindo a 105.9. Para você que está aí, aqui nos bairros, centro-sede do nosso município. Olha, muito obrigado pela sua audiência, uma ótima noite para você. Aí você do bairro do São Raimundo, Jota Flores, para você lá do bairro dos Estados, bairro São José, lá do bairro São Jorge, né? É, tem muita gente ligadinho lá com a gente, lá no bairro Sagrada Família, Nova Jerusalém, no bairro Pioneiro, para você que está lá no conjunto habitacional Monte Sinai. É, meu parceiro, para você que está aí nas vilas, olha só, muita gente conferindo comigo lá no Almirante Tamandaré, né? Tem muita gente lá no Tamandaré com a gente, lá no Roxinho, lá no Pirilândia, no Apiaú, Vila da Penha, Samaúma, Vila Nova, lá no Serra Dourada, Caracaraí, Rorainópolis, Iracema, pra você que está conferindo comigo lá em São Luís. Olha, um grande abraço aí, meu amigo Alan Galvão. Esse é o seu programa Brega e Chique, hoje apresentado por mim, JC. Uma ótima noite pra você, manda sua mensagem, bora interagir comigo, bora tocar brega, porque brega você já sabe, hein? Faz que nem o meu querido Valdir Aguiar. Brega tem que ser chique. Se não for, não pode ser brega chique. Vamos com a primeira de hoje, chegando Reginaldo Rossi. Eu não presto, mas eu te amo. Ótima noite, 19:09.

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1: Aí, muito bem, são 19 horas e mais 12 minutos. Aí, você curtiu aí? Saudoso Reginaldo Rossi. Eu não presto, mas eu te amo aqui pela Monte Sinai FM, né? Um grande abraço aí pra você do comércio, das lojas, né? Aí, muitas lojas já fechando, outras já estão fechadas. É, foram pra casa descansar, bem merecido, né? Uma ótima noite aí, os nossos patrocinadores aqui da 105,9. Uma ótima noite, bom descanso pra você, né? Pra você que está chegando aí, nossos amigos carreteiros, nossos amigos caminhoneiros que estão aí nos postos de gasolinas, estão estacionados aí aguardando chegar a madrugada aí para sair, né? Uma ótima noite para você. Essa é a sua rádio Monte Sinai FM 105.9 em Mucajaí. Você pode interagir com a gente também. Qual foi a música que realmente marcou a sua época, hein? Aí manda sua mensagem para mim. JC, a minha música que marcou a minha época. Bebi muito, tomei muita caipirinha, tomei muita tatuzinha, fumei aquele cigarro Arizona. E chorei bastante, JZ, nos balcões da vida. E hoje eu estou aqui no caminhão, tô na carreta, eu estou aguardando aqui o horário de descer aí a Guanabara e que encontro aí a minha família, tá certo? Nada melhor do que sentir saudade pela família, os filhos, todo mundo aguardando lá, né? Tá certo? Uma ótima noite pra você, viu? Um forte abraço aí do seu amigo JC. Você pode interagir com a gente. 19 e 13.

0: Aí, muito bem, já estou de volta. São 19 horas e 16, né? Aí você curtiu aí? É o saudoso Reginaldo Rossi, aqui pela Monte Sinai FM 105.9. Olha, quero deixar meu abraço, meu boa noite para você que está aí nas vicinais, né? Muita gente ligadinho com a gente lá no Laburão. Uma ótima noite para você. Um abraço aí, meu amigo Ciro, a minha amiga Roseira. Por lá tem seu Adenildo, dona Maria Zilda, meu amigo Denilton Arraes. Um grande abraço à turminha aí do Laburão, sempre ligado com a gente. Para você lá da Vicinal do Preto, né? Um grande abraço aí, o pessoal lá da Vicinal do Preto, lá da Vicinal da Cachoeirinha, Águas Claras. Uma ótima noite para você, meu amigo Elias, né? É, a dona Rayane, sempre conferindo com a gente lá no, na Águas Claras, ali na Comunidade dos Sonhos. Comunidade dos Sonhos, um grande abraço aí para toda essa turminha da Comunidade dos Sonhos. Uma ótima noite para você. Alô, meu amigo. É, rapaz, o Lobo Solitário é o meu amigo lá da Vicinal 1, né? Uma ótima noite pro meu amigo Faustino, meu amigo Zé Grande, sempre ligadinho, gosta de curtir brega aqui da Monte Sinai FM. Alô, meu amigo Bigode, Dona Loura, lá da Comunidade dos Sonhos, sempre ligado com a gente. Uma ótima noite para você. Olha, são 19h17, esse é seu programa Brega e Chique, hoje apresentado por mim, JC. Alô, meu amigo de Ouro, tá sempre ligado com a gente, meu amigo de Ouro, lá, sabe onde? Ali na, no bairro do São Jorge, é isso? Olha, um abraço, pessoal, lá no bairro do São Jorge, ligado em peso, na Monte Sinai FM. Por lá tem meu amigo, rapaz de Ouro, Dona Nara. Por lá tá o meu amigo, Valmir, né? Um grande abraço, meu amigo Valmir, sempre ligadinho com a gente, né? Uma ótima noite pra você que está conferindo a nossa programação, viu? Alô, meu amigo de Ouro, sente só essa daqui o Valderi gosta de tocar, mas o meu amigo de Ouro gosta de curtir Lidomar Cartilho, meu Deus do céu. Ô, meu amigo Marcelo, me ajuda, por favor.
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Aí, muito bem, Jansson de volta. E você conferiu aí, né? Grande Lidomar Castilho. Essa daí foi lá pro meu amigo de ouro. Sempre conferindo a nossa programação, né? Olha, eu quero deixar meu abraço aí para toda aquela turminha maravilhosa conferindo comigo lá no Embrapa. Alô, meu amigo Vigia, boa noite para você, uma ótima noite. Você curtindo aí o programa Brega e Chique, hoje apresentado pelo JC. Uma ótima noite para você que está aí no Apiaú. Muita gente sintonizada lá nas vilas, né? Lá na vila do Apiaú e também nas vicinais. Muita gente com seu radinho ligado. É, outro através do aplicativo, né? Em todo canto aí tem a energia, tem a internet, né? É, parceiro, é só baixar nosso aplicativo ou segue a gente lá no nosso Instagram, @radio.montesinaifm, tudo junto, aí nós vamos ficar tudo misturado. Uma ótima noite para você, são 19 horas e mais 22 minutos. Olha, quero deixar meu abraço aí pro meu amigo Motor, né? É, meu amigo Motor, aqui na Avenida Padre Ricardo Silvestre, é o cara que é pioneiro em consertos ali de motosserra, roçadeiras. É, meu amigo Motor tá lá conferindo a nossa programação. Ô, meu amigo Motor, uma ótima noite para você, um forte abraço aí do seu amigo JC. Eu vou tocar essa daqui para você curtir, meu amigo Motor, sempre ligadinho aí na Monte Sinai FM, bora, meu amigo Motor. Mas o nome dele é Miguel, né? Não sei por que botaram aí esse apelido aí de Motor, gente, mas o cara é sensacional. Meu amigo Motor, uma ótima noite para você. Eu vou tocar essa daqui, sabe, que canta, lógico, ele é o saudoso Reginaldo Rossi para você.

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2: 19 horas e 27 minutos.

0: Eita paixão, né? Aí você que tá nessa noitezona aí, tá de boa, deitado. Pra você que tá deitada também, só curtindo a 105,9, qual foi que marcou época aí no seu coração, hein? O que te faz lembrar? Fala pra mim, cuida! Aí manda sua mensagem aí pelo 984-17-7282 e bora junto aí fazer o melhor da música brega aqui pelo programa Brega e Chique nessa quarta-feira, dia 7. Aí é, parceiro, já passam 7 dias do mês de outubro e a gente fica aqui só tocando brega e fazendo você chorar.
1: Mas certamente.
0: É, meu parceiro, essa música aqui, ela marcou época, viu? É, parceiro, aí é o seu momento, né? É,
1: só
0: menino.
1: Eu estou.
0: Tem muito neguinho que tá aí tomando uma pinga, né? Nossa Senhora! Olha só, ele fica lá, só um olho lagrimando, tomando caxiri, né? Tomando aquele 51. É aquele cabeça amarela falado.
1: Parece.
0: Fala sério, né?
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0: Outro tá fumando aquele tabaquinho, deitado naquela velha rede, se balando lá embaixo da árvore, né? Outro tá debaixo da maloca. Olha, boa noite pra você, viu? São 19h39. Quero deixar meu abraço aí. Sempre ligadinho aí na 105,9, né? É, rapaz, a minha querida. Tá todo mundo ligadinho com a gente, sabe onde? Ah, vai lá no Vila Nova. Alô, minha amiga Neves, lá no Vila Nova, sempre ligadinho com a gente. Boa noite para você. A Karine, né? Também ali, a Ariane, todo mundo sintonizado lá, sabe onde? Lá no Vila Nova, né? Um grande abraço aí, toda essa turma do Vila Nova.

0: Olhando os casais. Alô, meu amigo Jerônimo, conferindo comigo lá na sua humilde residência. Alô, meu amigo Jerônimo, uma ótima noite pra você.
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0: É, meu parceiro, nessa vibe legal aí, tocando suas melhores da música brega pra você. Quero aproveitar e deixar meu abraço. Aí, meu amigo Maxwell, né? E também é a Nellory Edileia, conferindo a programação lá na Fazenda São Carlos. Uma ótima noite também aí, a dona Jaqueline, meu amigo José. Todo mundo ligadinho. Cadê o Hugo, hein, dona Jaqueline? Já tá dormindo? Um abraço aí a Joana, todo mundo sintonizado. Alô, meu amigo Davi, dona Ana, Jéssica e o meu amigo Matheus Adaneira. São 19h33, boa noite.

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0: 19:41.
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10: 19 horas e 50
11: minutos. Aí, muito bem, já estou de volta. São 19 horas e 50 minutos. Essa é a sua rádio Monte Sinai FM 105.9. É o seu programa Breg Chic nessa noite de quarta-feira. É, você que está em casa conferindo a programação, uma ótima noite para você. Olha, você está ouvindo a 105,9? É o programa Breg Chic, hoje apresentado por mim, JC. É, comandando aí o melhor do brega nessa noite maravilhosa. Olha, eu quero aproveitar e deixar meu boa noite para você que está conferindo comigo aqui nos bairros da nossa cidade, para você que está aí através da frequência, através do aplicativo. Um ótimo programa para você. Estou por aqui. É só mandar a sua mensagem pelo 984-17-7282. Bora de música. Chegando mais um, Amado Batista, Não Consigo Te Esquecer. Essa música é de 1978.

Aí, muito bem, são 19h54, né? Aí, uma ótima noite para você. Um abraço aí, nossos amigos vigilantes, então todo mundo trabalhando, né? Ótima noite para você aí. Olha, Deus proteja você aí, nossos amigos aí vigilantes. Aí já trocou de turno, tá tudo certinho, né? É, meu parceiro, mas tá curtindo aí a 105,9, o seu programa Breg Chique, nessa noite de quarta-feira. Alô, meu amigo! É, rapaz, ligado com a gente, meu amigo bacana do Salgado. Uma ótima noite pra você, bacana do Salgado. Sempre ligadinho com a gente. Um abraço aí, meu amigo Zezão do Orgut, sempre sintonizados na 105,9, né? Um abraço pra você que está aí na Vicinal do Preto. Aí, ligadinho com a gente, olha, não dá para mandar mensagem, né? Talvez aí tá sem internet, mas aonde você está ouvindo a 105,9? Tá aí em outro estado, né? Estado aí, né, do nosso imenso Brasil. Para você, uma ótima noite para você. Manda sua mensagem aí pelo 95984177282. 19h55, essa daqui vai lá pro meu amigo Jerônimo, que deve estar deitado já na sua cama, com seu radinho ligado, curtindo aí a Rádio Monte Sinai FM. Uma ótima noite para você, meu amigo Jerônimo, e eu toco essa daqui inteirinha para você. Eu sei que você gosta aí do meu amigo Barreirito, a música Cadeira Amiga.

Aí, muito bem, você conferiu aí, Valdir Soriano, né? Que música bacana aqui da 105,9. É, parceiro, só música das antigas aqui da 105,9. Olha que eu não sou muito novo, não. Uma ótima noite para você, meu amigo do carro particular, para você do táxi, para você dos aplicativos. Aí, sempre conferindo aí a nossa programação aqui da rádio Monte Sinai FM 105,9, né? Olha, quero deixar meu abraço para você que gosta de curtir brega. Ah, eu tenho uma boa aqui para você que gosta de curtir essas aqui e com certeza você vai lembrar, né? Você pode mandar a sua mensagem, aí pede sua música, né? Pede aí a sua música e deixa que a gente vai tocar aqui para você. Qual foi que marcou aí a sua época aí de 1950, 1980? Aí uma ótima noite para você. Aí tá do lado da família, dos filhos, tá descansando depois de um dia aí afadigante, né? O sol quente. Ah, o sol hoje foi de rachar, né? É, mas já tá em casa, já tomou aquele banho, tá tomando aquela água que pinto não bebe, tá descansando, tá se embalando na rede. Alô, meu amigo Davi, aí tá lá na comunidade do Lama, sempre ligado com a gente. Seu Davi, uma ótima noite para você. Olha só, vamos tocar essa daqui? Essa daqui realmente é, rapaz, cantado aí pelo Thales e Thiago. Esses caras cantam demais. Essa música aqui, ela marcou a época aí. É de quê? De anos aí, 1980, mais ou menos isso. É, parceiro, sabe quem canta essa música? Na voz aí de Thales e Thiago. Vou tocar para você. Alô, meu amigo de ouro, cadê aí o meu amigo Marcelo? Cadê essa turminha maravilhosa que gosta de curtir essas músicas mais antigas? Alô, meu amigo Erasminho, boa noite meu amigo Erasmo, é o esposo da Duli, né? Oi, Duli, boa noite para você, Duli, um abraço aí do seu amigo JC. Em Mucajaí, já são 8 horas e mais 3 minutos, esse é seu programa Breg Chique, que está no ar comigo, JC.